É isso aí, bom dia. Nós chegando aqui com Sábado com a Viola, com o Enoque da Silva, trazendo as melhores das músicas sertanejas para vocês que estão ouvindo a 101.1 Maracaju FM. Desde já agradecendo a cada um de vocês, em primeiro lugar agradecendo Nossa Senhora de Cacupé por mais dar um dia de vida para a gente estar aqui comandando os estúdios aqui da 101.1 Maracaju FM. Ele está mandando um abraço para vocês que estão cosechando os seus maíns, estão colhendo os seus milho. É vocês que estão dando carona para o Enoque da Silva aí, levando-nos, trazendo no seu caminhão e também na sua ceifa, né, colhendo esse milho aí e curtindo a 101.1 Maracaju FM. Mandando um abraço para cada um dos ouvintes, aonde que alcança as ondas sonoras da emissora. Aí vocês do Cruz Itaquiri, vocês de Greba 4, vocês de Greba 5, Santa Fé, vocês de São Alberto. Aonde que alcança as ondas sonoras também pelo aplicativo, muita gente curtindo pelo aplicativo. Então, meu carinho, meu abraço e um bom sábado para vocês nesse dia 18, né? Dia muito bom. É bastante vento, mas vamos cuidar um pouco com fogo, não aprender fogo, porque é muito perigoso. Acho que nem bombeira apaga, né, Idalino? Com esse vento que está aí, nem bombeira vai conseguir apagar. Então, vamos cuidar. Vamos levar com cautela, vamos ter consciência, não jogar bituca de cigarro, algo assim, para que não pegue fogo, tá bom? E vamos curtir da 101.1 Maracaju FM, que nós estamos por aqui, das 9 até o meio-dia, fazendo e acontecendo com o melhor da música de viola, também aquela música sertaneja e também aquela gauchesca. Já desde já vamos mandando um sucesso para vocês que estão na sintonia da programação, aí na Água Perigosa, Água da Onça, aí do 19, família Vanderline Geral, Zé Peter. Que estão sempre por aí com o rádio ligado. Meu amigo Maninho também na Água Perigosa aqui no 42, sempre curtindo a 101.1 Maracaju FM, trabalhando na sua marcenaria e o rádio ligado na 101.1 Maracaju FM. Vamos trazendo desde já aqui para vocês que estão na sintonia da programação, vamos trazendo o Baitaca, vamos trazendo o Baitaca Camperiada. E vamos seguindo com música para vocês. Liga para nós no telefone 0984-568-556. É isso aí, vamos trazendo o Baitaca para vocês que estão na sintonia da 101.1 Maracujá FM. Vamos trazendo o Baitaca para vocês que estão ouvindo a 101.1. Vamos trazendo Baitaca, a camperiada.

0: É isso aí, vocês estão curtindo a 101.1 Maracaju FM, a comunicação de Enoque da Silva com vocês até o meio-dia, trazendo o melhor da música sertaneja para vocês que estão na sintonia da programação. São exatamente 8 horas com 30 minutos e nós estamos por aqui. É 9 horas, desculpa aí, né? Estamos mal aqui. É 9 horas com 31. Com 30 minutos, melhor dizendo, né? É por aí mesmo, nós estamos mais atrapalhados ali do que segue em tiroteio, que nem diz o Renato Bispo. Renato, lembrando, o Renato tinha programação na 101.1, muitos anos de tarde sertaneja. Renato está por Foz do Iguaçu, que fazia dupla com o Enoque. É, meu carinho e abraço para o Renato. Talvez está curtindo pelo aplicativo, não sei se ele tem o aplicativo da rádio ainda, mas vamos estar passando para ele. Que é um grande cara, grande amigo da gente, muitos anos aqui de General Dias, muitos anos, né? Mais de 50 anos por General Dias, Santa Fé, do Paraná, mais conhecido que Feijão Preto por aqui, Dalinho. Vamos trazer o Dalinho para dar um bom dia na minha programação também, que é o proprietário da emissora 101.1, está aqui ajudando a comandar aqui os computadores aqui, para nós trazer o melhor da música para vocês. Bom dia, Dalinho.
1: Bom dia, Enoque. Bom dia também a toda a grande audiência de Rádio Maracaju FM 101.1. Que a gente pida sua música preferida, que estamos aqui para ajudar, para escuchar toda a música do Brasil, aqui em la 101.1 Rádio Maracaju FM, y Enoque da Silva, quien está conduciendo esta programación. Así es que a enviar sus mensajes, a pedir su música preferida. Ahí Enoque va a falar un número.
0: É isso aí, Dalino. Vão ligando para nós no telefone 0984-568-556. Até o meio-dia estou fazendo parte da programação Sábado com a Viola. E a partir dessa semana já vamos estar com as propagandas aí também, porque sem os patrões nós não somos ninguém, né? O Dalino já está querendo mandar nós embora, porque nós não temos patrão. Vocês que têm seus comércios, querem divulgar seus eventos, liga para nós, fala com o Enoque da Silva e tá ajudando a nós a comandar o Sábado com a Viola. A partir dessa semana, se Deus quiser, nós já temos patrão já entrando com a gente aí, as empresas, vamos estar buscando mais patrocínio para nós ficar no ar mais tempo, né? Então tá bom demais. Vamos atendendo uma mensagem lá de Maria Auxiliadora, meu amigo Hugo, disse que está na sintonia, disse que está muito ótima a programação, disse que está saindo muito bom demais da conta. E nós passa a música de Amigo Taxista, nós encontramos aqui com Zé Neto e Cristiano. Vamos trazer para o Hugo, que está na sintonia da programação, lá por Maria Auxiliadora.

É isso aí, então por aqui são 9 horas com 41 minutos, 9h41, e nós por aqui comandando as melhores músicas para vocês. Liga para nós, pede seu sucesso no telefone 0984-568-5556, né, 556. Vamos dando um abraço pro Maninho na marcenaria, sempre com o rádio ligado no 12, curtindo a programação todos os dias. É, tá com a marcenaria trabalhando e o rádio ligado na 101.1. E Dalina falou...

porque é para aí pro maninho praticar muito, porque vai ganhar dele no snooker hoje. Hoje ou amanhã disse que vai ganhar dele aí no bilhar. Então tá bom. Aí o recado passado pro maninho aí da marcenaria, que tá sempre trabalhando e ouvindo a 101.1 Maracaju FM. Vamos trazendo mais sucesso para vocês, enquanto vocês ligam pra gente. Lembrando que nós temos a festa do colono. Próximo, tá chegando o dia da festa do colono aqui no quilômetro 42, General Dias. Vocês são os nossos convidados para dia 7, 8 e 9, festa do colono. A 18ª festa do colono aqui no quilômetro 42, General Dias. E desde já vocês são os nossos convidados. O Espetinho de Ouro também vai estar marcando presença aí com a sua barraca, a sua laçadito, aí nos, na festa do colono. Esse dia 7, 8 e 9, Espetinho de Ouro está por ali também. Mandando um abraço para o presidente aqui também da, aí da nossa a comunidade, seu Mauro Giniec, né? E também seu Orlandino e toda a comissão aqui da Igreja Católica São João Batista, aqui do quilômetro 42, General Dias. 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Vamos trazendo mais sucesso para vocês que estão na sintonia. Vamos trazendo o Porca Velha. Essa aqui eu quero mandar para o meu amigo Leandro Magalhães, que está por aí, seguramente curtindo a programação. Vamos trazendo Porca Velha, Morena Luxuosa.

0: Batiza tudo do nosso amigo João Floriano. Vem que vem assim, meu parceiro Vini Alves.
1: Eu moro aqui, você mora aí. Estamos tão longe. Será que vai dar certo?

0: É isso aí, são 9 horas com 55 minutos, 9h55, e nós nessa manhã de sábado trazendo o melhor da música para vocês que estão na sintonia, vocês que estão comendo milho, vocês que estão no silo, né, com o caminhão indo pro silo. O Alegre passou por aqui também e agora está com a gente também.
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0: Curtindo a 101.1 Maracaju FM, a programação de sábado com Fala com Enoca Silva. É, ele para nós daqui a pouquinho, vamos apanhar o áudio dele aqui no ar também, vamos apanhar daqui a pouquinho aqui para ele e para todos que estão ouvindo a programação. Manda seus áudios de voz para nós, manda suas mensagens escritas no telefone 0984-68556, que nós estamos trazendo o melhor da música sertaneja, bem aquela gauchesca para vocês que estão ouvindo a programação. Vamos ver se colocar um áudio dele aqui no ar aqui, que ele mandou pra gente, pedindo um sucesso, meu amigo Pancada. Agora vamos ver por aí.

0: É isso aí, estamos por aí trazendo o melhor da música sertaneja para vocês que estão ouvindo. É, e a partir de sábado que vem, vamos estar sorteando um chapéu na programação que manda suas mensagens, vocês que fazem as suas ligações. É sábado com a viola. A partir de sábado, um chapéu do Espetinho de Ouro para vocês que são ouvintes da programação. É, desde já, meu carinho, meu abraço a tudo, a cada um.
1: Tairo Mix.

as gravações. Meu amigo Luciano também, incrível, né? Visati, sempre estão por aí na Elete, acessórios de peças 42 General Dias. Também mandando um abraço aí pro Supermercado Cooper, em geral, aí pro Aparecido da Ferreira também, o futuro concejado dentro do Paracaju, tá por aí Aparecido César também, todos os dias gravando seus vídeos, trazendo serviço, trazendo benefício, e disse que vai trazer empresa aqui para Maracaju, quilômetro 42, General Dias, disse que vai trazer muitas empresas para cá. É importante que o povo aí, que é pouca gente que quer também, né? As empresas, é mais gente que quer o emprego, mas não quer o serviço, né? Então, dinheiro, na verdade, né? Nós temos

0: que estão ouvindo a programação. É, o Bibi está nascendo da programação. Bom dia, amigo e compadre. Bom dia.
1: Bom dia, bom dia, bom dia, Madioca. Tudo bem? Manda uma moda pra nós aí do Baitaca. Lamento de pobre. Vai pra toda a galera que tá

0: da minha família e para vocês aí do também, pro meu amigo Negão, que tá visitando o nosso Paraguai, querido, um abraço, tudo de bom, bom dia, aqui é o Pancada.
1: Isso aí, bom dia, meu amigo, compadre, bom dia. Bom dia também, minha fiada, a Rafaela também, que tá por ali, a Góvio ali,

É isso aí, vocês estão exatamente 10 horas com 13 minutos, 10 e 13 minutos, e nós por aqui trazendo o melhor da música para vocês que estão ouvindo a programação. Então, só lembrando, né, que sábado que vem vocês podem mandar suas mensagens, fazer as suas ligações para nós, pedir seu sucesso e ganhar um chapéu do Espetinho de Ouro que vão estar sorteando no próximo problema aqui. Próximo sábado vão estar sorteando o chapéu do Espetinho de Ouro. 3:20 que estão com a programação. Dando corte aqui no meu microfone aqui, mas já estamos resolvendo aqui. Já está 100% caipira, que nem diz o Renato Bispo. Vamos trazendo em frente para vocês que estão na sintonia da programação. Vocês que querem pedir seu sucesso, vocês que querem pedir seus anúncios, fala com a gente, fala com o Idalino, fala com o Enoque. Aqui no rádio, aqui estamos trazendo o melhor das informações para vocês também. Estamos por aí. 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Vamos trazendo mais sucesso, vamos trazer Lourenço Lorival aqui, Idalino, vamos trazer Lourenço Lorival, menino caçador para vocês que estão na sintonia, vão curtindo e vão ouvindo, Lourenço Lorival, menino caçador para vocês.

Estão exatamente 10 horas com 26 minutos, 10h26, e nós aqui por aqui, aqui do Estúdio 2, melhor dizendo, para 101.1 Maracaju FM, diretamente do Espetinho de Ouro, da rádio 101.1 Maracaju FM. E nós aqui trazendo o melhor das músicas para vocês, todos os sábados estão por aqui, das 9 ao meio-dia, trazendo música sertaneja e também aquela música gauchesca, a música que os ouvintes pedem, nós vamos estar tocando para vocês aqui na 101.1 Maracaju FM. Mandando um abraço aí para Porto Índio e região, é vocês que estão na sintonia, aí vocês de Colônia e Guarani, vocês de Guarani de Leste, é vocês ali do Procópio também, muitos amigos por ali, ouvindo a programação. É, manda mensagem para nós no telefone 0984-568-556. Estamos atendendo vocês até o meio-dia com o melhor da música sertaneja para vocês. Vamos trazendo mais uma, que eu quero mandar para o Negão, que está visitando a gente, que está por aqui, por o General Dias, está por ali, está ouvindo a programação. Vamos trazer o Porca Velha, mais uma do Porca Velha, Gaiteiro Feliz, para vocês que estão na sintonia.

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1: É isso aí, são exatamente 10 horas com 44 minutos, 10h44, e nós por aqui nos estúdios da 101.1 Maracaju FM, trazendo o melhor da música sertaneja, aquela gauchesca e também aquele modão de viola para vocês que estão cosseteando, que estão colhendo o seu maíz e ouvindo a 101.1 Maracaju FM. Desde já, meu carinho, meu abraço a cada um de vocês aqui do quilômetro 42, ali do supermercado Coffer, dispensa da Arlinda de Américo aqui do quilômetro 42, ali Farol Modas aqui do quilômetro 42, meu bom dia. E todos os irmãos paraguaio, brasileiro, que estão ouvindo a programação, manda suas mensagens para nós, faz a sua ligação, pede seu sucesso e vamos estar tocando para vocês. Na medida do possível, que nós estamos tocando todas as músicas que vocês pedem. Nós estamos mandando aqui na 101.1 Maracaju FM, a rádio que veio para ficar com vocês. É, Claudinei aparecido na sintonia da programação, meu carinho, meu abraço. Vocês, Claudinei, que estão ouvindo ali por São Romão, parece que é, né? Ali por São Romão, Claudinei Aparecido, ouvindo a programação, pede o seu sucesso aí, Claudinei, no telefone 0984-568-556, ou no telefone do Idalino ali, que você seguramente já tem aí, né, que muitos anos de rádio é 101.1 aqui em Maracaju FM. Vamos trazendo mais uns abraços para vocês também ali de Bela Vista, meu amigo Adolfo Schmidt por ali, é, empresa Charlie também, empresa Prece, né, tá por ali, curtindo a programação, todos vocês, amigos, ouvintes, é, aonde que alcança as ondas sonoras da emissora lá por Santa Catarina também, tá meu amigo Zileu, é, sábado passado ele mandou que tava com a caixa de som, sábado passado nós não tava no ar, né. É, nós não tava, um probleminha aí, nós não pôde estar fazendo a programação sábado passado. Sábado retrasado, ele estava ouvindo com os teus irmãos, aí com os teus amigos aí em Taió, Santa Catarina, dizendo que estava 100% saindo a programação da 101.1 Maracaju FM, ouvindo pelo aplicativo. Ali também em Santa Catarina, ali em Chapecó, meu irmão Renato, né? Meu irmão Renato também, que é músico também, ele tem o trio Revelação. Ele falou para mim, é, arrumar um baile para eles tocar aqui, né? Eles têm um conjunto que toca Erechim, ali, Rio Grande do Sul em geral, ali, tudo em volta ali, eles tocam baile. Diz ele que muito bailão, mandou um vídeo para mim de baile ali com 1.500 pessoas, é, dançando ali. Grande, ele é o vocalista, guitarrista, ele toca tudo, tudo isso também. O Renato da Silva só toca porco amarrado, né? Mal é mal ainda, né? O Renato toca desde pequenininho, Deus deu o dom para ele de músico, né? E sempre... tocando, tocando.

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1: 10 horas com 56 minutos, nós por aqui trazendo o melhor da música sertaneja para vocês que estão ouvindo a 101.1 Maracaju FM. Mandando um abraço em geral aqui, né, em geral aqui, na, aqui nos vizinhos também, aqui próximo, ali Bela Vista, São Patrício, é, vocês de Lote 9, vocês de São Romão que estão ouvindo a programação, vocês de São Alberto, aonde que alcança as ondas sonoras da emissora, vocês de Maganin, aí vocês de Garapuava 1, Garapuava 2, sempre tem ouvinte, o Zé Ureia, é sempre um grande ouvinte, Enoque da Silva, seguramente que se tiver ouvindo a programação, manda mensagem pra gente, pede seu sucesso, é, vocês estão pedindo e nós estamos tocando para vocês que estão curtindo esse sabadão com a viola, com o Enoque da Silva, todos os sábados das 9 ao meio-dia. Vamos trazer o Idali no bairro para dar uma palavra, ele está aqui se consultando, comunicador, eu sei, comunicador, ele fica meio assim depressivo se ele não pega os microfones, né? Aquele que tem medo de microfone, ele corre do microfone. Você manda ele falar um bom dia, uma coisa, ele tem medo. Mas aquele cara que é treinado para falar, que está na programação, que está no jornalismo, que está todo dia conectado na emissora, ele fica se babando. Ele está aqui do lado pedindo o microfone aqui, né? Ele está aqui doente para falar. Quantas vezes, Dalino, mais uma.

0: Uma vez para dar um bom dia. É, se quer selecionar também um sucesso, oferecer para os ouvintes, não tem problema. Fica até o cargo aí, meu amigo.
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0: Eu creio que a Argentina vai levar o prêmio de volta, né? Vai levar a Copa. A Argentina com certeza vai ganhar.
1: Argentina gana outra vez. Também é mi palpite, porque llegaron bien en esta final. Hay gente que habla que es amañado o demás, pero hasta donde yo vi los partidos de Argentina, ellos ganaron sufriendo y sudando, no es que ganan así de fácil.
0: Con certeza, Dalino, porque a España está jugando muy bien también, mas a Argentina, ela começa aquele jogo perdendo, porque tem muito jogador que nem o Messi, muita gente experiência ali, daí depois ele escambeia ali, coloca um outro jogador descansado ali e mata dentro de 10 minutos e já termina o jogo, e já é campeão argentino.
1: Verdade que sim, né? Bueno, senhoras e senhores, hagan seus pedidos ao número
0: 0984-568-556.
1: Aí, para fazer o pedido de asado, de frango asado também, y de la música que quieran escuchar aquí en la 101.1 Radio Maracayú FM. Seguimos, Enoque.
0: É isso aí, Dalino. Vamos trazendo sucesso para vocês. São exatamente 10 horas com 56 minutos. Vocês que estão na sintonia da programação, sábado com a Viola, com o Enoque da Silva, trazendo o melhor da música sertaneja, aquela gauchesca, para vocês. É muita gente ligando aqui, muita gente me mandou mensagem. Como que é Idalino? Como que é Idalino? Eu falei, eu vou estar curtindo o Idalino pelo Facebook, né? Ele está online, ele está ao vivo. Aí vocês estão mirando o Idalino e aqui nós não estamos pelo Facebook. Eles estão mandando mensagem como é que é Enoque da Silva, se é bonito, se é feio. Eu falei, eu só respondi para eles, se nós era bonito, nós não estávamos no rádio. Nós estávamos na televisão, fazendo as programações do SBT, da Globo, Bandeirante, Record, narrando até o jogo da Argentina, né? Argentina e Espanha, Davi, nós estávamos, né? Mas então nós estávamos no rádio, filho. 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E lembrando mais uma vez que nós estamos nesse... 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Vai estar tudo chique no último. Desde já agradecendo meu amigo Adriano Reus, que já conseguiu uma barraca pra gente aí da LAR, né? Então, desde já, meu carinho, meu abraço aí, meu amigo Adriano Reus, que já conseguiu uma barraca para Enoque da Silva aí, só vamos dar umas, as ampliadas, levar as faixas do espetinho de ouro e levar as placas luminosas aí, para nós deixar chique no último, como diz o Renato. Vamos trazendo sucesso para vocês que estão na sintonia da programação, curtindo. 10 horas e 56, vamos trazendo a capa do viajante com Jacó e Jacozinho para vocês.

0: É isso aí, vocês estão ouvindo a 101.1 na comunicação de Enoque da Silva com a programação Sábado com a Viola, todo sábado a partir das 9 ao meio-dia, estão por aqui trazendo o melhor da música sertaneja, aquela gauchesca, aquela música que toca teu coração. Liga pra gente e pede seu sucesso no telefone 0984-568-556. É que nós estamos aonde que alcança as ondas sonoras da emissora, que alcança bem longe. O dia eu estava indo para a Cidade do Leste e estava conectado na 101.1 Maracaju FM. É, vamos trazendo sucesso para vocês que estão ouvindo, vocês aqui do quilômetro 42, General Dias, é, vocês aí do Baixadão ali, do Água da Onça, vocês ali de Bananeira, vocês de São Patrício, vocês de São Alberto, meu carinho, meu abraço a cada um de vocês que estão curtindo a programação aqui através da emissora 101.1 Maracaju FM. É, meu amigo Negão tá por ali também, até agora não chegou por aqui, diz ele que daqui a pouco disse que vai vir comer um churrasco à noite, né, à noite vamos fazer alguma coisa aí, Negão, com certeza, ele tá tomando uma cervejinha já, tá ali curtindo a programação, meu amigo Negão, muitos anos de convivência, vizinho da gente, pessoa inteligente é que se liga com a gente. E sábado que vem vamos estar sorteando um chapéu, oferecimento aqui de Enoque da Silva, do Espetinho de Ouro. Vamos estar sorteando um chapéu sábado que vem na programação Sábado com a Viola. Já vão se programando para mandar suas mensagens, fazer suas ligações, mandar suas mensagens de voz, não tem problema, ou escrito, não tem problema, manda suas mensagens para concorrer um chapéu sábado que vem, a partir das 9 ao meio-dia, está lançado aí para vocês já fazer seus pedidos de música e ser privilegiado de ganhar um chapéu de Espetinho de Ouro, muito bom, né, Dalina? Até eu queria ganhar um chapéu disso aí. E você, Dalina, queria ganhar ou não?
1: Eu também quero ganhar.
0: É isso aí, então só manda sua mensagem, Dalina, pede seu sucesso e curte a programação Sábado com a Viola. E vamos trazendo mais sucesso para vocês que estão na sintonia da programação. Vamos, lembrando vocês também que sábado que vem vai estar sorteando também uma caixa de cerveja aí na programação do Idalino, né, Idalino? Fala aí mais.
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0: É isso aí mesmo, é isso aí. 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
0: 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Deu uma boa ideia, Dalina, né? Podemos estar transmitindo aí a programação sábado com a Viola diretamente aí da festa do colono. 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Vamos parar de conversa e vamos trazer mais sucesso para vocês. São exatamente 11 horas com 19 minutos. Vamos trazendo mais sucesso para vocês que estão na sintonia da programação. Vamos trazendo aqui Chico Rei Paraná, Capricho do Destino. Ah, peraí, nós estamos aqui. Chico Rei Paraná, Capricho do Destino, né? Então tá bom. Vamos trazer para vocês que estão na sintonia aí.

É isso aí, vocês estão ouvindo a 101.1 da Caju FM. Desde já, meu carinho, meu abraço a cada um de vocês nesse sabadão. É que vocês que estão curtindo a programação, vocês que estão colhendo, vocês que estão trabalhando com o seu caminhão, vocês que estão com seus automóveis, meus amigos taxistas também do Porto Índio, sempre nos levando, nos trazendo, dando carona para nós através da emissora 101.1 Maracaju FM. E nós todos sábados estamos por aqui com o melhor da música sertaneja para vocês, aquela gauchesca que marca o seu coração também, né? Baitaca, gaúcho da fronteira, o que você quer ouvir, você ouve aqui na 101.1 Maracaju FM. Vamos trazendo mais sucesso para vocês que estão na companhia da programação Sábado com a Viola, né? Já está programado aqui, Cristiano Neve, Meu Doce Amor, né? Está programado por ali, né? Está por ali? Então vamos trazer para vocês que estão na sintonia da programação, Cristiano Neve, chega e canta para vocês. É isso aí, deu um probleminha técnico aqui, mas já estamos resolvendo aqui. Vamos trazer Cristiano Neve. É Cristiano Neve, aqui nós pedimos aqui, batiu mal aqui, né? Então tá bom. Não tem problema não, porque aqui quem faz, faz ao vivo. Nós estamos ao vivo. É, nós não estamos pelo YouTube hoje, né? Mas vamos, na festa do Colono, Idalina, se der certo, vamos fazer ao vivo lá umas gravações ali no Espetinho de Ouro, ali na festa do Colono, ali no quilômetro 42, nesse dia 7, 8 e 9. Festa do Colono, 18ª Festa do Colono, aqui em General Dias, quilômetro 42. Vocês são os nossos convidados, vocês de Santa Catarina, vocês da onde que alcança a zona sonora da emissora, seguramente que tudo já está convidado, né? Então, festa da 18ª Festa do Colono, aqui no quilômetro 42, General Dias, com muitos eventos, barraca, ali as empresas, vai estar tudo por ali. Então, isso vai ser bom demais. Arrancadão de trator também no sábado, então vocês são os nossos convidados. 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Então, meu carinho, meu abraço a cada funcionário, a cada dono aí da Biosafra que estão na sintonia da programação. Agora vamos trazer aqui o Cristiano Neve para cantar para vocês que estão na sintonia. Meu Doce Amor, Cristiano Neve na programação.

Isso aí, vocês estão curtindo a 101.1 Maracaju FM, sábado com a Viola, na comunicação é minha, a programação quem faz é vocês, né? Com certeza, sábado com a Viola, todo sábado das nove ao meio-dia, estamos trazendo o melhor da música para vocês. Vamos trazer sucesso aqui com o musical JM, depois que eu bebo, nós fica assim,

0: É isso aí, o JM entrou com outro sucesso ali, agora vamos trazer aquele sucesso que nós já falamos ali, né? Depois que eu bebo, e dali, depois que o cara bebe, o cara fica rico, aquele que é rico começa a chorar, né? Não sei porquê, aquele que é pobre fica bem rico mesmo quando toma, né? Aquele que não tem nada já, vou comprar um carro, então a bebida, parece que cresce a pessoa, né, Dalí?
1: Acrescenta o ego da pessoa.
0: Se a mente da pessoa parece que relaxa com a bebida de álcool. Mas não é que eu estou falando para você tomar bebida de álcool, não, né? Você tem que beber com moderação. Mas aquele que bebe bastante, ele começa a enricar. Aquele que é cego já começa a falar, eu estou vendo tudo. Aquele que é aleijado já quer dar chute. Então é assim, a bebida é tudo, né, cara? Então vamos trazer para você agora a musical JM. Depois que eu bebo, o que acontece?

É isso aí, nós tivemos um corte de energia elétrica por aqui, né? Saiu fora do ar devido a um corte de energia, mas estamos já de volta aqui na 101.1 Maracaju, já chegando na parte final da programação. Nós programando aqui, voltando a energia, meio piscando aqui, meio atrapalhando, mas não tem problema. Devido ao vento, seguramente, que deu um corte de energia aqui na nossa região de Maracaju. Então, meus queridos ouvintes que estavam na sintonia, curtindo pelo aplicativo, vocês que estavam curtindo...

Desejo tudo de bom para vocês que estão curtindo a programação, vocês que estão trabalhando, que tenham um ótimo sábado. Vocês que sempre estão curtindo a programação, meu carinho, minha amigada também, ali do restaurante ali também. Vocês do surtidor, vocês que sempre estão curtindo a programação, vão trazer um sucesso, o que nós vamos escolher aqui para nós trazer para vocês que estão na sintonia. Vamos trazendo o Canarinho do Peito Amarelo, já que está programado com César e Paulinho, vamos trazer aí? De Paulo e Paulinho, né?

0: É isso aí, são exatamente 11:50. Nós estamos por aqui trazendo sucesso para vocês que estão na sintonia da programação. Meu carinho, meu abraço a cada um de vocês que estão nos seus caminhões, na sua ceifa, nos levando e nos trazendo na bazuca, né? É, carregando eu dentro da cabine do trator e aqui Idalino diz que está em cima da bazuca, em cima do maíz, né? Então, tem muito ruído, né, Idalino? Seguramente aí em cima, que muito vento, né?
1: Hay mucho viento, ¿verdad? Y hay que cuidar, la gente tiene que cuidar a no quemar basura, ¿verdad? Es peligroso. Y bueno, a toda la gente que están escuchando Radio Maracayú FM, a seguir, porque nosotros de aquí a poco despedimos la programación y Radio Maracayú FM va a seguir con toda su programación.
0: É isso aí, vocês cuidam, não ponha fogo, não joga bituca, cigarro, sempre apaga antes de jogar, porque é muito vento, né? Daí nem bombeiro vai conseguir apagar um fogo com o vento isso aí. Então vamos trabalhar com segurança, e todos os agricultores aqui sempre estão trabalhando. Agricultor é tudo, né? Agricultor, caminhoneiro, esse nos leva e nos traz os alimentos para a nossa mesa. Vamos trazendo mais uma música e voltando para a despedida aí. Vamos trazer selo de sangue, provavelmente é Lourenço Lorival, acho que está aqui.

0: Essa aí são exatamente 11h54 e nós já chegando aqui na parte final da nossa programação. Vou trazer uma Idalina aqui para dar um bom dia. E já quase boa tarde, né, Idalina? E nós já encerrar a programação, que nós estamos juntos misturados aqui.
1: E, bueno, daqui a pouco vamos chegar na panela, né? Bueno, muchísimas gracias, Enoque, por otra oportunidad más.

Deixando com vocês aqui para fechar com chave de ouro, Pedro Bento e o Zé da Estrada. 7 palavras para vocês. Fique com Deus, que eu estou indo com ele.